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1: Hora certa. 21:30.
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1: Hora certa. 22 horas e 1 minuto. Estamos

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9: Hora certa.
10: 22 horas e 33 minutos.

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1: 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Hora certa. 23 horas e 1 minuto.
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4: Hora certa. 23 horas e 30 minutos.
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3: Hora certa. Meia-noite e 4 minutos.

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3: Hora certa. 1 hora e 1 minuto.
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3: Hora certa. 2 horas e 1 minuto.

Hora certa. 2 horas e 35 minutos.

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Rezaremos agora o Terço da Misericórdia, apresentando ao Coração de Jesus as nossas intenções, pedindo que Ele tenha misericórdia de nós e do mundo inteiro. Iniciemos, em nome do Pai, e do Filho, e do Espírito Santo. Amém. Apresente as tuas intenções para este Terço da Misericórdia.

0: Pai nosso que estais nos céus, santificado seja o vosso nome. Venha a nós o vosso reino. Seja feita a vossa vontade, assim na terra como no céu. O pão nosso de cada dia nos dai hoje. Perdoai-nos as nossas ofensas, assim como nós perdoamos a quem nos tem ofendido. E não nos deixeis cair em tentação, mas livrai-nos do mal. Amém. Ave Maria, cheia de graça, o Senhor é convosco. Bendita sois vós entre as mulheres, e bendito é o fruto do vosso ventre, Jesus. Santa Maria, Mãe de Deus, rogai por nós, pecadores, agora e na hora de nossa morte. Amém. Creio em Deus Pai Todo-Poderoso, Criador do céu e da terra, e em Jesus Cristo, seu único Filho, nosso Senhor, que foi concebido pelo poder do Espírito Santo, nasceu da Virgem Maria, padeceu sob Pôncio Pilatos, foi crucificado, morto e sepultado, desceu à mansão dos mortos, ressuscitou ao terceiro dia, subiu aos céus, está sentado à direita de Deus Pai Todo-Poderoso, donde há de vir julgar os vivos e os mortos. Creio no Espírito Santo, na Santa Igreja Católica, na comunhão dos santos, na remissão dos pecados, na ressurreição da carne, na vida eterna. Amém. Eterno Pai, eu vos ofereço o corpo e sangue, alma e divindade de vosso diletíssimo Filho, nosso Senhor Jesus Cristo, em expiação dos nossos pecados e os do mundo inteiro. Pela sua dolorosa paixão, tende misericórdia de nós e do mundo inteiro. Pela sua dolorosa paixão, tende misericórdia de nós e do mundo inteiro. Pela sua dolorosa paixão, tende misericórdia de nós e do mundo inteiro. Pela sua dolorosa paixão, tende misericórdia de nós e do mundo inteiro. Pela sua dolorosa paixão, tende misericórdia de nós e do mundo inteiro. Pela sua dolorosa paixão, tende misericórdia de nós e do mundo inteiro. Pela sua dolorosa paixão, tende misericórdia de nós e do mundo inteiro. Pela sua dolorosa paixão, tende misericórdia de nós e do mundo inteiro. Pela sua dolorosa paixão, tende misericórdia de nós e do mundo inteiro. Pela sua dolorosa paixão, tende misericórdia de nós e do mundo inteiro. Eterno Pai, eu vos ofereço o corpo e sangue, alma e divindade de vosso diletíssimo Filho, nosso Senhor Jesus Cristo, em expiação dos nossos pecados e os do mundo inteiro. Pela sua dolorosa paixão, tende misericórdia de nós e do mundo inteiro. Pela sua dolorosa paixão, tende misericórdia de nós e do mundo inteiro. Pela sua dolorosa paixão, tende misericórdia de nós e do mundo inteiro. Pela sua dolorosa paixão, tende misericórdia de nós e do mundo inteiro. Pela sua dolorosa paixão, tende misericórdia de nós e do mundo inteiro. Pela sua dolorosa paixão, tende misericórdia de nós e do mundo inteiro. Pela sua dolorosa paixão, tende misericórdia de nós e do mundo inteiro. Pela sua dolorosa paixão, tende misericórdia de nós e do mundo inteiro. Pela sua dolorosa paixão, tende misericórdia de nós e do mundo inteiro. Pela sua dolorosa paixão, tende misericórdia de nós e do mundo inteiro. Eterno Pai, eu vos ofereço o corpo e sangue, alma e divindade de vosso diletíssimo Filho, nosso Senhor Jesus Cristo, em expiação dos nossos pecados e os do mundo inteiro. Pela sua dolorosa paixão, tende misericórdia de nós e do mundo inteiro. Pela sua dolorosa paixão, tende misericórdia de nós e do mundo inteiro. Pela sua dolorosa paixão, tende misericórdia de nós e do mundo inteiro. Pela sua dolorosa paixão, tende misericórdia de nós e do mundo inteiro. Pela sua dolorosa paixão, tende misericórdia de nós e do mundo inteiro. Pela sua dolorosa paixão, tende misericórdia de nós e do mundo inteiro. Pela sua dolorosa paixão, tende misericórdia de nós e do mundo inteiro. Pela sua dolorosa paixão, tende misericórdia de nós e do mundo inteiro. Pela sua dolorosa paixão, tende misericórdia de nós e do mundo inteiro. Pela sua dolorosa paixão, tende misericórdia de nós e do mundo inteiro. Eterno Pai, eu vos ofereço o corpo e sangue, alma e divindade de vosso diletíssimo Filho, nosso Senhor Jesus Cristo, em expiação dos nossos pecados e os do mundo inteiro. Pela sua dolorosa paixão, tende misericórdia de nós e do mundo inteiro. Pela sua dolorosa paixão, tende misericórdia de nós e do mundo inteiro. Pela sua dolorosa paixão, tende misericórdia de nós e do mundo inteiro. Pela sua dolorosa paixão, tende misericórdia de nós e do mundo inteiro. Pela sua dolorosa paixão, tende misericórdia de nós e do mundo inteiro. Pela sua dolorosa paixão, tende misericórdia de nós e do mundo inteiro. Pela sua dolorosa paixão, tende misericórdia de nós e do mundo inteiro. Pela sua dolorosa paixão, tende misericórdia de nós e do mundo inteiro. Pela sua dolorosa paixão, tende misericórdia de nós e do mundo inteiro. Pela sua dolorosa paixão, tende misericórdia de nós e do mundo inteiro. Eterno Pai, eu vos ofereço o corpo e sangue, alma e divindade de vosso diletíssimo Filho, nosso Senhor Jesus Cristo, em expiação dos nossos pecados e os do mundo inteiro. Pela sua dolorosa paixão, tende misericórdia de nós e do mundo inteiro. Pela sua dolorosa paixão, tende misericórdia de nós e do mundo inteiro. Pela sua dolorosa paixão, tende misericórdia de nós e do mundo inteiro. Pela sua dolorosa paixão, tende misericórdia de nós e do mundo inteiro. Pela sua dolorosa paixão, tende misericórdia de nós e do mundo inteiro. Pela sua dolorosa paixão, tende misericórdia de nós e do mundo inteiro. Pela sua dolorosa paixão, tende misericórdia de nós e do mundo inteiro. Pela sua dolorosa paixão, tende misericórdia de nós e do mundo inteiro. Pela sua dolorosa paixão, tende misericórdia de nós e do mundo inteiro. Pela sua dolorosa paixão, tende misericórdia de nós e do mundo inteiro. Ó sangue e água que jorrasses do coração de Jesus, como fonte de infinita misericórdia para nós, eu confio em vós. Deus Santo, Deus Forte, Deus Imortal, tende piedade de nós e do mundo inteiro. Deus Santo, Deus Forte, Deus Imortal, tende piedade de nós e do mundo inteiro. Deus Santo, Deus Forte, Deus Imortal, tende piedade de nós e do mundo inteiro. Confiantes na misericórdia de Deus, perseveremos sempre na fé, na esperança e no amor. Abençoe-vos Deus Todo-Poderoso, Pai e Filho e Espírito Santo. Amém. Fique na paz e na alegria que vem de Jesus.
1: 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Hora certa. 3:10.
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2: Hora certa. 3 horas e 43 minutos.

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2: Hora certa. 4 horas e 1 minuto.

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0: Hora Certa.
1: 4 horas e 36 minutos.

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Dava um gole pro gaiteiro, e aí sim,

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4: Hoje, da varanda de meu rancho, vi o sol nascer. Ele sempre aparece gratuitamente para todos. Oferece brilho, calor, vida nova, muita energia. Seus raios iluminam caminhos, matas e capinzais. Tocam as superfícies, purificam os lamaçais. O sol faz germinar nos prados a boa semente. Desperta gratidão, fé, afeto e contentamento na roda do mate e nos galpões de nossa gente. Ele mostra grandes e imensos horizontes. Ninguém pode laçar nem encabrestar sua luz. Onde há sol, não existe treva nem escuridão. Seu rastro luminoso nos mantém na trilha do bem. O sol nasce para todos e não é de ninguém. Onde a sombra aparece, o gaúcho apeia e descansa. Depois, retoma a cavalgada com mais confiança. É lindo o nascer do sol. Nos encanta seu arrebol. É um amigo verdadeiro que nos convida à lida e faz lembrar a todo instante o autor de nossa vida. Ninguém é afastado nem excluído de seu convívio. Ele permanece em nossa companhia até o fim do dia. O sol não tem predileções nem restrições, não delimita espaços nem impõe caminhos. O sol mostra o rosto da paz sem alambrados, faz florescer a esperança em cada novo dia. Abraça o perdão, alivia a dor, cura a ferida. O sol mostra possibilidades de uma vida melhor, espraiada na terra, no lar, no coração da gente. Vida feliz, iluminada, bem cuidada, em harmonia. Vida carregada do sonho de amor e fraternidade. Vida celebrada no rodeio da amizade.

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Já ouvi tantas histórias com sentimento profundo que cheguei à conclusão que o homem tem no cão o melhor amigo do mundo. Esta é mais uma delas. Foi há muitos anos atrás. Vem provar uma verdade: que um cão, pela lealdade, de tudo ele é capaz.

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9: 6:42.
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0: Hora certa.
1: 6:55.
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2: Bom dia, povo de Deus, família amada. Que prazer cantar essa música Romaria, Paz e Luz. Lembrando quarta-feira, Nossa Senhora. De tantos títulos, de tantos nomes, vamos juntos pedir, suplicar, clamar, Nossa Senhora, rogai por nós. Nossa Senhora, Mãe de Deus, intercedei por nós, onde quer que você esteja. Rezemos em nome do Pai, do Filho e do Espírito Santo. Amém. Senhor Deus, venho te pedir nesta manhã a paz. Paz na minha vida interior, paz no meu lar e também no meu ambiente de trabalho. Peço, Senhor, nessa manhã sabedoria para discernir e perceber o Teu Espírito Santo, que a cada instante venha me iluminar nas decisões a serem tomadas, nos caminhos a serem trilhados, e que Teu Espírito Santo me ajude nas opções a serem feitas. Senhor, clamo a Tua presença. Peço-te paz, sabedoria e força para levantar-me sempre. Há tantas vezes, Senhor, que me encontro prostrado, desanimado, abatido. Senhor, nestas primeiras horas do dia, dai-me força para continuar a busca da Tua face. Dai-me força, Senhor, neste dia, para lutar contra o mal, principalmente o mal que já está em mim, como ganância, inveja, egoísmo. Senhor, a vida é um combate constante, uma luta constante. Fortaleça minha alma, minha reta intenção, minha vontade de te servir. Inspira-me valores que vêm do alto e leve-me, Senhor, a renascer na Tua graça e na força do Teu Espírito. Deus de Deus, Pai amado, creio e professo que todas as orações não te passam despercebidas, e é por isso que te consagro todo o meu ser e coloco-me a teu serviço. Faça de mim um instrumento. Te consagro, Senhor, este dia, que eu seja de fato uma testemunha autêntica de tuas obras. Que todos aqueles que passarem por mim hoje não sejam contaminados por rancor, nem sejam influenciados pelas dúvidas e incertezas, mas que possam sentir o irradiar da luz da fé, da esperança e da paz. Pai nosso, que estais no céu, santificado seja o vosso nome. Venha a nós o vosso reino, seja feita a vossa vontade, assim na terra como no céu. O pão nosso de cada dia nos dai hoje. Perdoai-nos das nossas ofensas, assim como nós perdoamos a quem nos tem ofendido. E não nos deixeis cair em tentação, mas livrai-nos do mal. Amém. O Senhor esteja convosco. Ele está no meio de nós. Que a bênção de Deus, misericordioso e bondoso, recaia sobre todos, sobre a água, a roupa dos enfermos, as fotos de família. Em nome do Pai, do Filho e do Espírito Santo. Amém. Um dia abençoado para todos. Amém.
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26: Sete horas e 10 minutos.

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9: Hora certa. 7 horas e 26 minutos.

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1: Hora certa. 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
2: 7 horas e 47 minutos.
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0: Olá, gente amiga! Está começando mais um programa da Emater, produzido pela Gerência de Comunicação da Emater do Rio Grande do Sul e apresentado por Matheus de Oliveira, na técnica José Cabral. A influência do El Niño de forte intensidade nesta primavera deve trazer aumento da frequência e do volume de chuvas no sul do Brasil. Para os produtores de arroz, a recomendação é evitar áreas suscetíveis ou com histórico de enchentes e realizar a semeadura dentro do período indicado pelo zoneamento agrícola de risco climático. A orientação é semear primeiro as cultivares de ciclo médio e depois as de ciclo precoce. Nas semeaduras realizadas após meados de novembro, a preferência deve ser pelas cultivares de ciclo precoce. A irrigação definitiva deve ser iniciada quando as plantas estiverem no estágio de 3 a 4 folhas, com aplicação da adubação nitrogenada em cobertura, preferencialmente em solo seco, antes da entrada de água. Também é preciso considerar a possibilidade de baixa luminosidade, que reduz a resposta da cultura à adubação nitrogenada. Acompanhe agora o panorama agropecuário. As lavouras de carinata estão se aproximando do final do ciclo no Rio Grande do Sul, com predominância de lavouras em enchimento de grãos e maturação, além da colheita nas áreas mais adiantadas. A cultura apresentava desenvolvimento satisfatório e potencial produtivo favorável, mas as chuvas volumosas, os ventos intensos e as ocorrências localizadas de granizo durante a fase final do ciclo levaram a variações negativas nas expectativas de rendimento. Nas áreas mais avançadas, há risco de desgrana e perdas antes e durante a colheita. E nas lavouras de ciclo mais tardio, ainda predominam estruturas reprodutivas. Já as lavouras de cevada estão predominantemente em fases avançadas do ciclo e início pontual da colheita, especialmente para uso forrageiro. As lavouras apresentam bom estado sanitário, embora a sequência de chuvas e a baixa luminosidade tenham limitado o desenvolvimento produtivo em parte das lavouras em diferentes regiões. Os rendimentos variam de satisfatórios a elevados, mas as chuvas durante a fase reprodutiva afetaram os parâmetros de qualidade industrial, causando redução do poder germinativo em alguns lotes destinados à maltaria.
1: Enquanto instituição oficial de assistência técnica e extensão rural e social no Rio Grande do Sul, a água é considerada e tratada como direito essencial de todas as famílias e pessoas que vivem no meio rural, sejam comunidades indígenas, quilombolas, pescadores artesanais, pecuaristas familiares, agricultores familiares e escolas rurais. A água é um bem maior que garante vida e a produção de alimentos. E para que a água seja de qualidade e fornecida em quantidade, é preciso investir no saneamento e na segurança hídrica desse recurso. Assim como não existe desenvolvimento sustentável sem inclusão social, é preciso fortalecer uma cultura de corresponsabilidade, inclusive na gestão da água, que não é uma tarefa de uma única instituição, mas é um compromisso coletivo. Cada nascente protegida, cada sistema de saneamento implantado, cada ação educativa realizada e cada solo conservado representa um passo na construção de um futuro mais resiliente e sustentável. Todos devemos cuidar e proteger a água e evitar o desperdício.
0: E assim encerramos mais um programa da Emater. Um bom dia a todos vocês e até amanhã neste mesmo horário.
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3: Hora certa. 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
4: 8 horas e 5 minutos.
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10: 8:30. 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
3: 8 horas e 50 minutos.

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13: Hora certa.
1: 9:03.
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E é com isso, Decada, que eu estou chegando nesta manhã de quarta-feira, dia 14 de outubro de 2026. São 9:06. Então vai um abraço e o Beiros de Cipião do Rio Grande, Jorge Vargas. Sempre uma alegria, uma satisfação estar de volta para dar início a mais um programa, para levar a boa música gaúcha, música sertaneja, música de bandas, para você que está levando de carona, está na sua loja, sua empresa trabalhando, está em casa com a família, aqui em Estância Velha, cidade vizinha, por esse Rio Grande e por esse Brasil afora, ligadito conosco na internet, né? Através do site, que é o www.estancia.fm.br. Nesta quarta-feira, tempo nublado, 19 graus de temperatura, e pode dar algumas pancadinhas de chuva ainda hoje, amanhã, até sábado, né? Depois domingo já é para melhorar, né? Então estamos de volta para levar a boa música para você. Você pode ligar 3191-2168 ou 989-060875. E aí você participa do programa Ou de Casa, né? Liga e pede a música que você gosta de ouvir. Nosso amigo Edgar já está ligado conosco, ele é na Vila Xuca, na casa da irmã dele, a Noeli, né? Então vai para ti, vai para Noeli, a família dela, para todos aí da Vila Xuca, né, Edgar? Um abraço para ti. E a dona Noeli, então, um abraço para todos os ouvintes que estão aí prestigiando o programa. E a dona Eli, é Dilkin, lá no bairro Rincão, também com a sua mãe, né, Edgar? E a mãe da Noeli também, um abraço para vocês todos, então. Tá bueno? E vamos iniciando o programa com o grupo Filhos do Rio Grande, com a música de Alma Campeira. Então, para toda essa gauchada, quando são 9:07.

Nota aí a música, nosso amigo Silas e o Valdeci, a participação do Thomas Machado, Morena Formosa, né? Essa música foi regravada, nosso amigo Silas, né, Silas? E o Valdeci, aí do bairro Petrópolis, deve estar trabalhando, ligadito conosco, um abraço, meu amigo. Também para ele, para o Valdeci, né? E para a Julina, né? A Julina, que é a cunhada, ontem ela já ligou para nós pedindo as músicas deles. Essas músicas, então, é lançamento aqui, né? Essas músicas novas aí do Silas e o Valdeci, então, né? E essa aí é a participação do Thomas Machado. Vai para todos os ouvintes, foi lá para o Edgar, a irmã dele, a Noeli, né? Para todos aí da Vila Chuque. O meu amigo, o Paulo Chuia e a dona Alessi, aí no bairro, na Vila Chuque, Colinas Verdes também, né? Um abraço ali para o seu Roque, a esposa também, e para todos. O meu amigo Matheus Willis, está levando lá de carona, Matheus. Um abraço para ele, né? Ele que é instrutor, né? Instrutor de autoescola. Nosso amigo Matheus, um abraço para ele aí, tá ligadito conosco. E lembrando que o restaurante Felo tem um almoço de segunda a sexta-feira. E amanhã, quinta-feira, tem o baile da terceira idade lá do Grupo Palmas, né? E amanhã quem vai animar o baile vai ser a família Torres. Então tá aí o convite, então,

dia 17 é sábado. Às 15 horas vai ter aí uma grande festa para a criançada, né? É, o dia da criança foi dia 12, e aí estão fazendo ali para as crianças, então, esse evento, que é sábado próximo. Vai ter aí a participação aí de várias... brinquedos, vai ter muitos brinquedos, aquela cama elástica e outras brincadeiras também, lanche para as crianças, o lanche é de graça, né? Algodão doce, né? Tem a participação aí do Rotary Club e o apoio das empresas, Mercado MA, também da Pão de Trigo, né? Estão aí apoiando também. Então tá aí o convite para você no sábado próximo agora, então, dia 17 às 15 horas no CTG Mourão da Estância. Então tá bom, nós vamos seguindo com mais música para todos os ouvintes. E agora o Lincoln Ramos, grande gaiteiro, né? Enchendo a alma de vaneira, mais ou menos assim.

0: O hino tá aí, esse shot bonito, o doce amargo do amor, né? Música do saudoso Leonardo, que foi regravada então pela Maria Tereza Carvalho, o Pacheco e o Duzac, né? O trio que gravaram essa música aí, tá vendo? Então nós vamos agora com apoio cultural, são 9 horas e 24 minutos, mas já voltamos.
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4: 9 horas e 27 minutos.
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Já estamos de volta e vamos seguindo aqui pelas ondas da Rádio Estância 87.5 FM, a primeira do seu rádio, né? E vamos seguindo com mais música para você que tá aí ligadito conosco, né? Prestigiando o nosso programa todos os dias. Nosso muito obrigado pelo carinho e pela audiência. 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E aproveita as promoções. Também quem tá ligado conosco, José Cláudio Machado, José Cláudio Dilk, né? José Cláudio Machado, José Cláudio Dilk, né? Que mandou uma mensagem pra nós aí, tá homenageando a sua mãe, a dona Eli Dilk, né? No Rincão, a dona Norma também no Rincão, né? Faustão lá em Dois Irmãos, acredito também, né? Para todos os seus amigos. Obrigado. Vamos jogar a próxima música, vai para vocês aí, né? Também tem mais um chasque que veio para nós aqui, que é do Zico, né? Diz o seguinte: bom dia, amigo. É o Zico. Gostaria de pedir a música Não Posso Viver Sozinho, do Gildo de Freitas, e A Força do Amor, com Lady Laura, né? Oferecer para minha família, que é a esposa, a filha e a neta, né? E também o Valdir e a família também, né? A dona Silvira e a dona Tereza, que são as irmãs. E pro Schneidão lá no bairro das Rosas, né? O Schneidão, a família também, né? O Auri Schneider. Também para todos nós aqui da rádio, está oferecendo, e para todos que estão ouvindo o programa. Obrigado, então, Zico, aí do bairro Floresta. E sempre ligadito conosco, apreciando o Adecasa. E aí nós vamos, então, seguindo com mais música para todos os ouvintes. E agora é com o Gaúcho Gonçalvinho, né? Com a música Perfil Gaúcho. E depois rodamos aí do Gildo de Freitas a pedido do seu Zico, que pediu a música Não Posso Viver Sozinho, né? Canta então Gaúcho Gonçalvinho.

Bueno, tá aí a música da Lady e Laura, né? Força do Amor, né? Essa música foi atendendo o pedido do nosso amigo aí do bairro Floresta, que pediu aí, nosso amigo então, o Zico, que pediu, né? Música sertaneja bonita, Força do Amor, Lady e Laura, né? Essa dupla aí. Canto muito essas gurias, né? Eu sou o Zico, um abraço mais uma vez pra você aí do bairro Floresta. A todos aí do bairro Floresta, estão ligaditos conosco, precisando do nosso programa. Ah, do bairro das Rosas, lá da Divida com Ivoti, Estância Velha. Ô, seu Ari Câmara, gosta de muito sertaneja, né, seu Ari? Um abraço pra você, meu amigo, aí na Cidade Nova, em Ivoti. Também o nosso amigo Darcy, dona Beatriz, lá no centro de Ivoti, né? O Nelson, que mora aí no Jardim Panorâmico, né? O homem do violão, acompanha sempre o Darcy, né? Do Jardim Panorâmico, todos aí do Jardim Panorâmico, um abraço. Da Divisa também, na Vila Seca, me chama, né? Da Divisa aí, que é bairro das Rosas, né? Nosso amigo Martinho, dona Ângela, né? Os pais aí do gaiteiro Roberto, né? Um abraço para eles também. O Alemão, grande gremista também, que mora ali na Vila Seca. O meu xará, o Jorge, que mora ali também, a esposa, né? A todos aí da Divisa com Estância e Rotinho, um grande abraço a vocês aí, que estão ligaditos conosco, né? Precisando de casa. O pessoal do Bar das Rosas ali, nosso amigo Adélio Teixeira, dona Carmen, estão ligados conosco, né? Precisando do programa. Ô, Sebastião Serpa! O Sebastião Serpa, né? E a dona Ericina, né? Mora aí no Bar das Rosas agora também, perto aí do Cabeção. Ô, Cabeção! Um abraço pra ti aí, a esposa. O meu amigo Osmar também, né? O Osmar não, o Marino e a esposa, né? Acho que é dona Lúcia, que mora aí na rua Adolfo Otto Cor, né? Aí no Bar das Rosas também. Todos aí do Bar das Rosas, um grande abraço pra vocês todos, né? Marlene, Everaldo, Gerson, aí o nosso amigo Auri também, família Schallenberg, né? Janete, o Heleno, a esposa do Heleno, um abraço para todos aí na subida do morro ali da Vila Schallenberg, loteamento, né? Aí o Isidoro também, a família, um abraço para todo esse pessoal, né? E estão ligaditos conosco. Mas nós vamos atendendo os pedidos, agora são 9:39. Lembrando que hoje tem o... Hoje não, amanhã é o baile da terceira idade no restaurante Felo, né? Com a família Torres. Aí o convite para amanhã. Almoço de segunda a sexta-feira, né? Na rua Henrique Conrado Filho, 115, bairro Lira. E aí amanhã é o baile, então, com a família Torres. E também no próximo domingo, dia 18, é o baile da melhor idade Amigos do Prado e do União, na Sociedade de Canto União, domingo, a partir das 13h30, também a animação da família Torres. Aí o convite também para domingo, né? Ô, dona Cedeni do bairro Floresta, sempre nos bairros, né? Dona Cedeni, um abraço para você aí no bairro Floresta, né? Que tá sempre ligado conosco também, né? E nosso amigo Alexandrão, a dona Márcia, o Luiz Chantes, a dona Lenir, e todos os ouvintes. E o nosso amigo Gabriel, aí o seu Gabriel do bairro Boa Saúde, que pediu com os Bertus, que não vou rodar agora, né? Na casa do Acarino, né, seu Gabriel? Estão lá mateando ele e a dona Geni Terezinha, estão sempre ligados conosco e tomando aquele chimarrão, prestigiando o de casa, né? E a música que ele pediu, nós vamos rodar então, seu Gabriel, para você, para dona Terezinha, que é Na Casa do Vacariano, irmão Bertucci.

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12: 9h48.
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1: E já estamos de volta, 9h48. Hoje, quarta-feira, dia 14 de outubro, né? E lembrando, você que está ligadito conosco, dia 17, que é sábado próximo, né? O CTG Mourão da Estância está preparando uma festa para essas crianças, né? A partir das 15 horas. Vai ter algodão doce, ali o Rotary Club está participando, né? Tem o apoio do Mercado MA, também da Pão de Trigo, aí para ter o lanche para as crianças, e o lanche para as crianças é gratuito, né? É sábado próximo, então, às 15 horas, então, aí a grande festa para as criançadas no CTG Mourão da Estância. A patroa Elisete está convidando a todos, né? Para esse evento aí. Tem as crianças lá se divertir com a criançada lá. Né? Lugar bonito ali, morando à distância, um lugar muito bom ali para fazer essas festinhas, né? Bueno, mas nós vamos seguindo com mais música. O José Luiz Guedes pediu a música para ele, para a irmã dele, a Fabiana, para o cunhado, o Jurandir Grade, o filho do Jurandir, que é o Eduardo, também para o Valdir e a Neuza, né? Os vizinhos, o nosso amigo Beto das Guaiacas. Ô, Beto, um grande abraço. O Darcy, a dona Vera, também a dona Norma. Dona Norma está sempre ouvindo o programa. A da Marisa e o seu Adão também, os vizinhos ali, né? Também está mandando lá para o Hipólito Aclair, lá no Campo Grande, a dona Lucena também. Para o Paulo Guedes e a dona Maria, no bairro União, para nós aqui da rádio também, né? Para todos os vizinhos ali. Aí um abraço para o Paulo Link, também a esposa, né? O nosso amigo Luiz Santos, a dona Lenir, também. Ali a Regiane e a dona Ilse, ele está mandando também para as vizinhas. A dona Irena ali, a mãe do Carlos Petri, né, também. Para todos os vizinhos ali, né? O nosso amigo José Luiz. E ele pediu Hélio Pai com Tonico e Tinoco. Vou rodar agora para você, né? Primeiro vamos com Gilo de Freitas. E o nosso amigo Lagarreta já está por casa, tomando um chimarrão, Geroelho. Ele e a dona Sandra, a voltar de Livramento, né? Está viajando, apresentando o Livramento. Já estão de volta na querência, no Jardim Liberato. Um abraço para vocês, né? Mas a pedido do seu Zico, vamos com o saudoso Gilo de Freitas, então, a música Não Posso Viver Sozinho, e depois Velho Pai.

Bueno, daí a música, velho pai, com a saudosa dupla Tonico e Tinoco, né? Que o nosso amigo, o José Luiz Guedes, pediu, né? José Luiz, já atendemos o seu pedido, né? Mas vamos aí com mais música para vocês, é quase 9 horas, quase 10 horas, né? Faltando aí 2 minutinhos. Mandando um abraço ao pessoal do Campo Grande, lá pro meu amigo Ildomar Santoro, dona Nadira, né, que estão trabalhando aí na mecânica ligadito conosco, né? Também nosso amigo Otomido Jorge Mariana, dona Noelina, Central de Gás. A todos do Campo Grande, né? Atravessa Campo Grande, nosso amigo Antônio, né? Marco Antônio, um abraço pra ti, que tá ligado conosco, né? Precisando do programa, atravessa Campo Grande, loteamento do Sabiá, também aí no Campo Grande, o pessoal tá sempre ligadito conosco, precisando do programa, né? Lá na rua Parobé, né? O seu Terêncio, né? E a esposa, dona Deni. É, um abraço então ao seu Terêncio, que está sempre ouvindo nosso programa também, aí no Campo Grande, na Rua Parobé. E a todos da Rua Parobé, um grande abraço a vocês. Obrigado pelo carinho e pela audiência, né? Sempre ligadito conosco, aí precisando do nosso programa. E aí no Campo Grande também, né? Aí estão sempre ligados conosco lá na Rua Trajano Cardoso ali, né? Estão sempre ligadinho também conosco. Nosso muito obrigado. Na Rua Trajano Cardoso, lá no bairro Campo Grande também, né? Então vai um abraço a todos e pensar lá. O João Tilápia, né, João Tilápia? Ele está escutando, seguidamente ele está escutando o programa, né? Também o Floriano Adão, né? Floriano Adão, irmão do Dani, do Leonelo, né? Também está escutando o programa lá no Campo Grande. E a todos vocês aí na subida ali, o nosso amigo Graxaim. Ô, Graxaim, tá ligadinho, tio velho? Um abraço também para vocês. E o pessoal da Ferragem Casa do Campo, também na rua Campo Grande, ali no bairro Campo Grande. Lá o Luiz, os funcionários, um abraço para todos vocês aí da Ferragem Casa do Campo, né? Bueno, mas nós vamos com mais uma música, depois tem um apoio cultural. Meu amigo Lagarreta, um grande abraço para ti, tio velho. Vamos rodar então com o grupo lá de Broxiro, Arma do Pampa, acho que é um chamamé, né? Ombro Amigo, essa música é bem macanuda, né? Vai pro meu amigo Lagarreta que tá mateando, a dona Sandra, um abraço para todos vocês aí no Jardim Liberato.

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12: Hora certa.
1: 10 horas e 6 minutos.
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Já estamos de volta aqui pelas ondas da Rádio Estância 87.5 FM, a primeira do seu rádio. E sempre com a boa música do Rio Grande, a música gaúcha, sertaneja, música de bandas, as músicas que nosso amigo e ouvinte gosta de ouvir, né? E nós vamos atendendo. Mas lembrando que amanhã tem o almoço de segunda a sexta-feira no restaurante Felo, né? Na rua Henrique Conrado Filho 115, né? No bairro Lira. Mas amanhã, é quinta-feira, tem o baile da melhoridade, Amigos do Padre, né? Desculpa, Amigos do Padre, não, Amigos do Padre é domingo, né? Fazendo confusão. Amanhã é o grupo Palmas, né? E o baile com a família Torres, que vão estar animar o baile amanhã no restaurante Felo. No domingo, sim, daí é na Sociedade de Canto União, com o grupo da terceira idade, Amigos do Padre do Canto União, né? Com a família Torres também. Então tá aí, amanhã e domingo a família Torres animando o baile da melhor idade, como diz, né? Aí, primeiro amanhã lá no bairro Lira, no restaurante Felo, e domingo no centro, aqui na cidade de Canto União. Tá vendo? Nosso amigo Valdo aí na Nova Estância, um abraço pra ti, meu amigo. E o nosso amigo João Priação e a dona Beth, já estão em casa, Chiruel, tá dando uma caminhada hoje de manhã, né? Um abraço pra eles aí, na Nova Estância, que estão ligados conosco e presente do programa, né? E pra todos os ouvintes, vamos rodar depois aí do Viva Bombacha, né? Com o Leonardo, a pedido do nosso amigo lá do bairro Campo Grande, o Otomir de Jorge Mariani, que está ligado conosco, está apreciando o programa, mandou um chasque para nós, né? E diz o seguinte: bom dia, peço a música com o Leonardo, Viva Bombacha. Ofereço para o senhor, muito obrigado, para os clientes e para todos os ouvintes da família Mariani também. Então vai para todos aí, dos clientes da Central de Gás, ali na rua Campo Grande, 1235, bairro Campo Grande, ali com o nosso amigo Otomir Jorge Mariani e a dona Noeli. Um abraço para vocês, a família Mariani também. E ele pediu a música Viva a Bombacha, que essa vai para o nosso amigo João Priação também, a dona Beth, né? E também quem pediu a música foi a Camila, né? A Camila que mandou uma mensagem para nós e pediu a música da banda Céu e Cantos, né? É a música diz o seguinte: bom dia, oi, tudo bem? Ela disse: peço a música da banda Céu e Cantos, Saudade da Ex. É a Camila que pediu, né, Camila? Depois nós vamos rodar para vocês, né? Também a dona Maria do bairro União, que ligou, pediu a música, né? Oferecendo para mim, para minha esposa, muito obrigado. E pro nosso amigo Paulo, né? Pro esposo dela, o Paulo, né? Né, Paulo? Um grande abraço para ti, velho. De longe, que nem dizer, né? E também ainda vai pro pessoal aí do bairro Floresta, pro José Luiz Guedes, a Fabiana, pro Gerandir Grade também. Também para a dona Maria, oferece para sua irmã Laci, lá no bairro Roselândia, para o cunhado Cláudio, né? Para Laci e o Cláudio. O Valdir, a dona Romilda, aí no bairro Rincão, né? É ligado conosco, né, Valdir? Grande abraço, do velho. Tá sempre ligadinho conosco aí, né? E a dona Romilda. E oferecendo aí para todos os vizinhos também, ali para o Argeu, dona Marli também, né? Ali também para o nosso Chamaco, um abraço para o Chamaco também, né? E a todos os amigos. Ele pediu a música, né? O nosso amigo Paulo pediu a música Peito Sadio e Noite Triste, né? Vamos rodar logo em seguida a Noite Triste, vai ser a primeira agora, com Sol Levante e Sol Levina, né? Obrigado, nosso amigo aí, o Paulo, a dona Maria, e a todos os ouvintes, então. E o meu amigo Luizão também, da Pedra Pontes Preta, né, Luiz? Gosta da música sertaneja, né? Um abraço para vocês. Mas antes eu falei no Campo Grande, esqueci lá do nosso amigo Paulinho Missioneiro. Ô, Paulinho Missioneiro aí, no Industrial, ligadito conosco também. Vamos ouvir, então, primeiro Sol Levante e Sol Levina, a música Noite Triste, e depois o saudoso Leonardo, Viva Bombacha!

0: O hino daí, esse shot bem macanudo aí foi Gaita Fandangueira com Adriano Mendes e Cecil, né? É o Cecil, acho que é o gaiteiro, né? E eu acho que conheço o Cecil, é de Esteio, sabe, Canoas, essa região aí. E o Adriano também mora em Canoas, o Adriano é primo, né, do saudoso Zé Mendes, né? Essa música bem macanuda, esse shot buenacho aí, foi pro nosso amigo Lagarreta e a dona Sandra, né, Lagarreta?
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0: Esse shot bem largado aí. Também rodamos com o saudoso Leonardo, né? Viva a Bombacha, que nosso amigo aí, o Tomi de Jorge Mariani, pediu, né? E ainda rodamos com Noite Triste, com Solevante e Solemila, pro Paulo e a dona Maria, para todos que já fizeram homenagem.

estágio, né? Mas nós vamos com a música da banda Céu e Cantos, que a Camila pediu, né? Que é Saudade da Ex. E depois voltamos aí, depois do apoio cultural, para atender mais pedidos, né? A dona Lucena, que ligou para nós, o Gilson Vargas também, né? Para todos os ouvintes, todos que gostam da boa música, né? A música de bandinha, música de bandas. Ô, dona Liane, aqui no centro, um abraço para dona Liane, está sempre ouvindo o programa, né? É, e a família, né? E a todos aí do bairro das Rosas também, Picada das Mulas, aí no Jardim, Picada das Mulas, que é Morro Agudo, né? Morro Agudo, lá o nosso amigo aí que tá ligado conosco, né? Astor Weber, um abraço pro Astor Weber, também pro Milton Weber, todo do Morro Agudo, um grande abraço para vocês, né? Então ligadito conosco, pessoal do bairro das Rosas, Marlene, o Everaldo, o Gerson, o nosso amigo, o Auri Schneider, né? O Schneidão, como é conhecido, a Janete, aí o Heleno, a família toda, a família Schallenberg. Então vai para todos vocês aí a música Saudade da Ex com a banda Céu e Cantos, a pedido da Camila.

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1: Hora certa. 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
2: 10 horas e 25 minutos.
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4: 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Bueno, já estamos de volta e vamos seguindo com o programa de casa. Você vai ligando 3191-2168 ou 989-060875 e aí você participa do programa, né? Você que está em outra cidade do Rio Grande, aí por esse Brasil afora, na internet, através do nosso site, que é o www.estancia.fm.br. Nosso muito obrigado a todos vocês, né? Sempre ligadito conosco, você no litoral, você na serra, em qualquer parte do Rio Grande, por esse Brasil afora, Santa Catarina, Paraná também, Mato Grosso, enfim, é todos os estados do nosso, e fora do Brasil também, tem gente que escuta rádio fora do Brasil também, né? Bueno, mas nós vamos aí seguindo com mais música, e lembrando que o Mercado e Casa de Carne Copacabana, olha, está aí com promoção especial. 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Tá ligadito conosco, um abraço para vocês, tá vendo? Mas vou atender mais pedidos, né? Dona Lucena aí do Campo Grande, e ela pediu da bandinha aí da banda Monte Azul, né? Para ela, para o Hipólito Aclair, no Edil Cláudio, a Cris, o Léo, para a família toda, né? O Alemão Preto e a Noemi, no bairro União, oferecendo para nós aqui da rádio também. Obrigado, dona Lucena. Vamos rodar a bandinha logo em seguida, então, aí, da banda Monte Azul. Para todos que gostam de bandinha, né? E o nosso amigo Gilson Vargas, que ligou para nós aí da Boa Saúde, né, Gilson? Ele, a esposa, os filhos, né? E ele está homenageando toda a gauchada aí, os seus vizinhos também, lá, o João de Lima, Dona Maria, João Luiz. Ô, João Luiz, está mateando, Chiruelli? Gremista, né? E a todos aí, o Carlos Prestes, todos da Boa Saúde, seus amigos e vizinhos, e aí toda a gauchada, então, né? Quero mandar um abraço para o seu Enio também, na peixaria, dois amigos, né, seu Enio? Está ligado conosco? Um abraço, Chiruelli. Aí na rua Pedro Quaresma da Silva, né? Também o nosso amigo Luiz Laçador, Luiz do Assunto, lá no Liberato, ele e a dona Nilce. O seu Alceu, a dona Tina também, estão ligaditos conosco, né? O Zé Gauchinho está viajando, está no Alecrim, né? Foi ontem para o Alecrim, Zé Gauchinho. E para toda a gauchada. Aí nós vamos rodar com Francisco Vargas depois, que é uma valsa, né? Que é a música Tropeiro dos Pampas, do saudoso Francisco Vargas, então, né, Gilson? Um grande abraço para ti e para a família. Primeiro vamos com a banda Monte Azul. O chope acabou.

Menino, tá aí o tropeiro do Pampa saudoso, Chico Vargas, né? O Gilson Vargas, né? E do bairro, boa saúde toda. Pessoal da Boa Saúde, um grande abraço a vocês. A dona Rovena, que tá ligada conosco, é da Rovena, vou rodar logo em seguida, é uma do Tio Bilia, que ela gosta muito do Tio Bilia, né? E também o João, seu João e a dona. A esposa, agora me fugiu o nome da esposa do seu João, né? Que estão ligados conosco aqui no bairro, Boa Saúde também, né? Todos prestigiando aí a programação da Rádio Estância do programa de casa. A dona Zenaira aí do bairro, da Nova Estância, gosta muito da música do velho milongueiro, né? Tanto a pé como a cavalo, bom rodar agora então pra dona Zenaira. Vai também pro Thiago e a Andréia aí no Costa do Sol, né? Que estão sempre ouvindo o programa também, né? Também o pessoal da Encosta Solo aí, o nosso amigo Pedro, ô seu Pedro, e a esposa, né? A dona Nilva, um abraço então pra vocês aí que estão ligaditos conosco, prestigiando o de casa, né? Muito obrigado, seu Pedro. Tá sempre ligadito. Seu Evaldo também, a sua esposa, né, seu Evaldo? Ligadito também, o seu Epídio, a família também, tudo aí no bairro, no Costa do Sol, né? Estão ligadito conosco, pessoal aí do Cantão, como a gente sempre fala, né? Também o nosso abraço a todos ali da divisa com Estância, né? É o seu Jaci, aí no bairro da Liberdade, Portão, né? O seu Jaci, a todos aí do Liberdade, um grande abraço a vocês aí ligado conosco, prestigiando o de casa, né? E nosso amigo Pedro e Dona Nilo, já falei, então aí do Costa do Sol, né? Estão ligadito. Aí no bairro União, estão ligado conosco, meu xará lá, o Jorge da Silva, né, Jorge? Um abraço para ti, para tua prenda também, todos aí do Mercado Estanciense, um abraço para vocês todos aí, o Chico, a Shirley, né? E o nosso amigo Zé, do Mercado Estanciense. Vamos ouvir então o saudoso milongueiro, tanto a pé como a cavalo, e depois o apoio cultural.

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17: Dez horas e 50 minutos.
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3: Já estamos de volta, 10 horas e 51 minutinhos. Nós vamos lembrando que o restaurante Fiello tem um almoço de segunda a sexta-feira, né? Amanhã, quinta-feira, tem o baile da terceira idade, o Grupo Palmas, né? E com a animação da família Torres, né? Então, um abraço a todos aí do grupo, né? O nosso amigo Celso, a dona Lourdes aqui no centro, né? O nosso amigo Colin, na 13 de maio, e a esposa, estão sempre ligados conosco também. No bairro União, o nosso amigo Beno Fritz, né, Breno? E a sua prenda aí, um grande abraço pro Beno, também que faz parte lá sempre dos bailes, né? E o nosso amigo também, nos bailes da terceira idade, lá, o Paulo Mosman e a esposa também, né? Paulo não, João Mosman, né? É João Mosman e a esposa aí no bairro União, também estão ligados conosco sempre, né? A todos aí, todos vocês, um grande abraço. Lembrando que o CTG Mourão da Estância está convidando a todos para o próximo sábado, né? Uma festa para as crianças ali a partir das 15 horas, né? Aí está todo mundo convidado no próximo sábado, então. Vai ter algodão doce ali, pessoal do Rotary Club, né? Vai ter lanche para as crianças também, tudo de graça, né? Aí a padaria Pão de Trigo está dando apoio, também o Mercado MA está dando apoio, né? Isso aí. E no dia 24, ali no CTG Mourão da Estância, vai ter coxa sobre coxa, né? É para invernar da Chirua. Dia 24, então, é para levar. É R$35 aí o cartão. E você está convidado a participar, né? São três coxas, três sobrecoxas, mais um pacotinho de massa de 250 gramas, massa caseira, né? E mais um pãozinho ainda, né? Pode ligar para 985-1526-55 com a patroa Elisete, né? E também já estão convidando a todos, lembrando, para o baile do hospital e o lançamento da Cavalgada do Bem. Isso é dia 4 de junho, né? É R$65 aí o cartão individual por pessoa, né? Criança de 7 a 11 anos paga R$40, né? E somente para o baile R$40. Então, início às 20 horas e vai ser então esse grande baile, que é os quatro CTGs organizando o baile. Vai ser lá no Mourão da Estância, né? É, então, acho que é no Mourão da Estância que vai ser o baile. Então, tá aí o convite, né? Local na rua, não, vai ser no CTG Galdério da Saudade, o baile, né? Lá no Rincão. No Rincão dos Ilhéus, então, vai ser o baile, né? É os quatro CTG do Galdério, Mourão da Estância, Campo Grande e Serigote, mais a Age, né? Estão organizando esse grande baile, então, que você está convidado. Vai ser um baile bem macanudo, né? Pode entrar em contato com os CTGs aí para você adquirir os cartões antecipados, né? Então, vamos seguindo com mais música para todos os ouvintes que estão aí ligaditos conosco, precisando de casa, né? Vamos seguindo com mais música. E o nosso amigo Lagarreta, juntamente com a ONG Juntos pela Vida, estão convidando a todos para o quinto baile beneficente na Sociedade Ginástica em Hamburgo Velho, dia 14 de novembro, né? pode entrar em contato pelo telefone 3239-0870, né? Para adquirir já o seu cartão, seu ingresso aí para o baile, é R$110 por pessoa, né? É janta e baile, né? O nosso amigo Lagareta, um grande abraço para ti, aguardo tua visita aí, né, Chirovelli? Bueno, mas vamos com música então, vamos com um bugio daqueles bem macanudo com os serranos, para todos os gaiteiros, Deuclides Evanoide de Carona, na Sultepa, né, Deuclides? Aí para ti também, aí o Matheus que trabalha na rampa, né? Também o nosso amigo Darcy lá em Voltinha, dona Beatriz. Aí no bairro Floresta, nosso amigo de Janeiro, seu gaiteiro, um abraço então para todos os ouvintes, né? Bugio dos Bailes com o Serrano.

0: Menino, tá aí uma música, O Vento com os Monarcas. A dona Norma aí do bairro Floresta gosta muito, né, dona Norma? Foi para todos os ouvintes aí que estão ligados conosco, né? Prestigiando o de casa, nosso muito obrigado a todos vocês aí prestigiando o nosso programa, né? O meu amigo João e a dona Nadir aí no bairro Boa Saúde, né? Agora lembrei do nome da dona Nadir, né? E depois o Ronaldo Tio Belia lá pra dona Rovena, que gosta muito do Tio Belia também, né? Tô devendo a música pra você, né? Pra todos os ouvintes. Mas depois do apoio cultural, daí namorou da uma do Silas também, do Silas e o irmão dele, né? Valdecir, né? Música nova que ele mandou pra nós, né, Silas? Um grande abraço pra ti aí no bairro Petrópolis, Valdecir. A dona Julina, né, também, que é a cunhada deles, né, também aí do bairro Petrópolis. Ô, nosso amigo Leopoldo aí do bairro Petrópolis, grande abraço, meu amigo. Olha, você ganhou o radinho, nós sorteamos sexta-feira aí o rádio, né, e ele não veio buscar o rádio ainda, nosso amigo Leopoldo. Aí eu dou um radinho pra você, tô aguardando a tua vinda aí, né, Chiro Velho, pra buscar o rádio, né, o Leopoldo, então, no bairro Petrópolis, que ganhou semana, sexta-feira, temos sorteio, né. Semana que vem nós vamos sortear mais um radinho, né, a gentileza da loja Miscelânea, nosso amigo Joseli, vamos sortear mês que vem, tá vendo? Voltamos já, já, depois do apoio cultural.
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10: Hora certa.
2: 11:05.
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São 11 horas, 6 minutinhos e vamos seguindo aí com o programa, levando a boa música para você, música gaúcha, música sertanejo, e bandas para todos vocês que nos acompanham todos os dias, né? 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E nós vamos com música para você que está aí ligado conosco, precisando do nosso programa. E nós vamos com a música do nosso amigo Silas, ô seu Silas, né? No bairro Petrópolis, está ligadito conosco, o Silas e o irmão dele que gravaram, né? O Valdeci, gravaram essas músicas. Então vamos rodar a música Que Saudade, né? É, que essa, o que é saudade, o nome da música é uma música, um chamamé, né? Vamos ouvir então, né, nosso amigo Silas, o Valdecino, a Julina, ontem que ligou para nós, que é a cunhada deles, né? Todos aí do bairro Petrópolis, um grande abraço para vocês, obrigado pelo carinho e pela audiência.

E no rodamos da música aí do cancioneiro, saudoso cancioneiro, né? Desfrutando a minha infância, né? Que rodamos aí então essa música do saudoso cancioneiro, né? E também rodamos a música para vocês aí do meu amigo Silas e do irmão dele, o Valdeci, né? Essa música que rodamos aí para eles, se chama Bé, né? Chiro Velho, grande abraço para todos vocês aí ligadito conosco no bairro. Aí no bairro Petrópolis, né? O pessoal do bairro Petrópolis é nosso amigo o Leopoldo, que ganhou o radinho. Sexta-feira sorteamos o rádio que o Jocelyn nos deu aí da loja miscelânea, né? E ele foi o ganhador, né, Leopoldo? Pode vir aqui buscar, Chiro Velho, liga pra nós aí. O Eduardo também, que ligou semana passada aí do bairro Petrópolis. A irmã do nosso amigo João do Mato, que mora aí no bairro Petrópolis também, né? É a irmã do João do Mato. João do Mato, mas ai, vou te quem vai aprender o escola, né? Lá ele não consegue escutar a rádio, olha, nem internet lá, acho que não pega direito, né? Lá no

E depois nós vamos rodar as outras músicas pedidas do seu pai, né? O João, que pediu, João de Lima, que pediu as músicas, depois nós vamos rodar elas, né? Primeiro vamos com Teixeirinha. Então, para todos os ouvintes que estão ligaditos conosco, que precisam do programa, o João Luiz mandou um chat e disse o seguinte: bom dia, Jorge Vargas, roda para nós escutar Tordilho Negro, ofereço para todos que estão na escuta, né? Aí lá pro Gilson Vargas também, né? Família, estão ligaditos conosco, né? Precisando do nosso programa, nosso muito obrigado, né? Vamos ouvir então, saudoso Teixeirinha, com a música Tordilho Negro.

0: Bueno, tá aí a música goiano, é, goiano e paranaense, né? Essa música Meu Recanto, Meu Paraíso, né? Que o nosso amigo João de Lima pediu pra ele, pra esposa da Ana Maria, pra netinha Liz, né? É, Liz Antonella e pro João Luiz, né? E aí rodamos, é, que o João Luiz pediu, foi Tordilho Negro com Teixeirinha, né? Mas depois do apoio cultural, nós vamos atender o pedido do nosso amigo Sérgio e a Margarete. Ele pediu do Baitaco, Fogão a Lenha e a Gás, né? Fogão a Gás, a Lenha, coisa assim, né? Então vamos rodar depois do apoio cultural, né, Sérgio? Um abraço para ti, para Margarete e a todos os fãs do Baitaca, né? Que estão ligaditos conosco sempre. Vamos aí com o apoio cultural, mas primeiro tem a mensagem do Padre Ezequiel e depois na volta vamos atendendo mais pedidos.
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0: Olá, meu amigo, olá, minha amiga ouvinte, eu sou o Padre Ezequiel, desejo graça e paz. Estamos juntos para este momento de reflexão. Eu desejo que esse momento faça bem a você, ao seu coração. Eu gostaria de falar sobre uma pergunta que nem sempre a gente se faz. O que de fato agrada a Deus? O que se deve fazer para agradar a Deus? A grande maioria não pensa muito nisso, talvez. O que nós pensamos é de agradar o nosso ego. O ego dentro de nós é uma força muito grande. Ele tem desejos, tem vontades, tem propósitos, tem ansiedades. E nós pensamos em agradar mais a ele do que a Deus. O crescimento humano seria um pouco acalmar o ego, menos as nossas vontades e os nossos desejos e paixões, e pensar mais em agradar a Deus. Mas o que agrada a Deus? E de fato, o agradar a Deus vai fazer melhor para mim. Porque quando eu tento agradar o ego, ele fica sempre insatisfeito. Ele se agrada e depois se insatisfaz de novo. E se eu busco agradar a Deus, então eu fico, de fato, satisfeito. Os antigos monges do deserto diziam: presta atenção no que te digo para agradar a Deus. Não importa quem tu sejas, tem sempre Deus diante dos olhos. A primeira coisa, não importa quem tu sejas, mas tenha no horizonte Deus. Pensa nele, acolhe ele, te entrega a ele. Tenha Deus diante dos olhos, a primeira coisa para agradar a Deus. A segunda, não importa o que faças, mas faze-o de acordo com as Sagradas Escrituras. Ou seja, vive de acordo com o bem, vive de acordo com o amor, com a compaixão, com a solidariedade. Pensa no serviço, não importa o que tu faças, não é isso ou aquilo, mas aquilo que tu faz, que seja de acordo com o bem, com o serviço, com o amor. E a terceira coisa, não importa o lugar em que vivas, não o deixes facilmente. Ou seja, passa a gostar daquilo que tu vive, daquilo que tu faz, de onde tu habitas, com quem tu habitas. Isso te deixará mais feliz e te fará também agradar a Deus. E como última, uma última dica, a compaixão é a nossa capacidade de visitar a outra pessoa lá no lugar onde ela se encontra fraca, vulnerável, solitária e abandonada. Veja aqui, não é uma visita a visitar a casa da pessoa, é visitar o coração da pessoa. Quando você consegue, com a sua vida, visitar dentro do coração da pessoa aquilo que é fraco, vulnerável, solitário e abandonado, então você está tendo compaixão e você está sendo importante para outra pessoa. Pensemos nisso hoje. Eu quero te convidar a curtir, a seguir as nossas redes sociais, as redes sociais do Padre Ezequiel. Por favor, procura lá também as nossas canções, que tem muitas canções que poderão te fazer muito bem. Um grande abraço, muita paz, que Deus, fonte da bênção, da luz e da compaixão, te abençoe. Em nome do Pai, do Filho e do Espírito Santo. Amém.
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6: 11 horas e 33 minutos.
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E já estamos de volta e vamos seguindo aí com o programa de casa, para você que está aí ligadito conosco, prestigiando o nosso programa, né? Daqui a pouquinho a Ana está aqui chegando aí para falar um pouco a respeito da Crédito Real Soluções, né? Mas antes disso, nós vamos então com a música, pedido do meu amigo Sérgio, que está ligado conosco, é Sérgio, e a esposa Margarete. Estão prestigiando o de casa e ele pediu a música, disse o seguinte: bom dia, seu Jorge, aqui é o Sérgio, toca a música do Baitaca, Fogão a Lenha, e ofereço para todos os ouvintes, né? E para o senhor também, é o nosso amigo Sérgio, que está ligado conosco, né, Sérgio? Para ti, para Margarete, então vai para vocês aí que estão ouvindo o programa. E depois vamos rodar do Mano Lima, que o nosso amigo João de Lima pediu, Minha Terra, depois rodamos ela para você. Mas, meu amigo, um grande abraço. Vamos ouvir então com o Baitaca, Fogão a Lenha.

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4: 11:45.
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4: Bueno, agora são 11 horas e 45 minutos, mas como eu falei há pouco, a Ana já está aqui conosco, que já está aqui para falar um pouquinho, né? Nós temos que ir até o meio-dia, que tem horário político, não podemos passar do horário, né? Bom dia, Ana, tudo bem? Tudo tranquilo?
2: Bom dia, Jorge. Então, estamos chegando naquela época boa, chegando pertinho do Natal,
4: é,
2: né?
4: Estamos, hoje é dia 14 de outubro, né? Olha, mais um, nossa, dois meses tempo. E meio se foi.
2: É, ano, eu tava, né, falando pra minha filha, né? Ó, falta pouco tempo de terminar as aulas, hein? Tu capricha no boletim, aí
4: tem
2: não
4: caprichar,
2: tem presente.
4: Né? É, porque vai até o início de dezembro, eu acho, né?
2: É, isso, é até pelo dia 15, 18,
4: é,
2: ali, mais ou menos.
4: Dois meses que você foi às aulas, daí se passou, passou, né? Passou,
2: ah,
4: né?
2: Daí não, já não, era, não tem mais volta.
4: É, mas as crianças hoje em dia estão caprichando, os pais cobram bastante também, né?
2: Sim,
4: e tem,
2: sim.
4: Tem que cobrar, né? Tem que cobrar dos alunos, pra, dos filhos, né? Porque
2: é.
4: A tua guria tem 8, 9 anos já,
2: 9,
4: né?
2: Aham, 9, tem, né? 9. Agora vai já fazer a matrícula, ainda tem as rematrículas agora, né?
4: Sim.
2: Então tem que se puxar.
4: É verdade.
2: E o pessoal presta atenção agora, as datas de rematrícula que tem na municipal agora. É essa semana, né?
4: Essa semana para fazer?
2: Essa semana.
4: É, não pode atrasar muito, né?
2: Não, não.
4: Isso aí.
2: É que eles botam lá a data, né? Depois da,
4: sim,
2: data, eu não sei como que é o agendamento deles,
4: é verdade,
2: ali para rematrícula.
4: Aí tem que estar,
2: tá
4: agendando,
2: né,
4: tudo, né?
2: Isso.
4: O negócio é aproveitar quando está dentro do período ainda, né?
2: Ah, eu já vou estar, tá lá, ó, de manhã cedo. Já deixo a nenê, já vou lá esperar já. Eu acho,
4: é,
2: que
4: tá,
2: é amanhã,
4: certo,
2: o dela ainda.
4: Isso aí. Então,
2: que ela
4: fazer
2: é
4: logo,
2: pra,
4: né,
2: ir pro quarto ano, né?
4: Quarto ano já. Isso aí. 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
2: Porque, querendo ou não, né? Uma pessoa não quer, ah, porque eu tenho, porque eu não preciso, porque isso, porque aquilo. Mas sempre tem aquela pessoa,
4: sempre,
2: que precisa,
4: tem.
2: E a gente não pode ser egoísta a tal,
4: não,
2: ponto de dizer,
4: a gente,
2: ah, que não se deve,
4: não, é,
2: te oferecer,
4: verdade,
2: que isso, que aquilo, né?
4: E a gente pensa que a gente não precisa, mas tem muita gente que precisa, né? 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
2: legal, assim,
4: é
2: viajar,
4: verdade,
2: né, Jorge?
4: É,
2: já tem que começar a pensar nisso, né? Se organizar.
4: Verdade.
2: Pelo menos eu sou assim. Agora em outubro já começo a pensar, né? O que é que eu vou fazer no Natal. Até eu vou mocoseando uns presentinhos, assim,
4: oh,
2: né?
4: Já vai adiantando. Já vai adiantando, né?
2: Sim, sim.
4: Não,
2: o que a gente pode
4: hora,
2: já...
4: Né?
2: É, eu nunca deixo pra última hora. Eu gosto sempre de me organizando antes, né? 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
2: Mas voltando ao nosso foco, né? 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
2: Nunca vi um homem tão caprichoso, deixa, né? Não me gabando, né? Mas
4: tudo em dia, né? Mas isso é importante,
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4: Viu só, que bom, né? 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
2: 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Então, não vamos ficar de guaiaca vazia. Tá chegando aí o Natal, fim de ano. Vamos ir se organizando, né, pessoal?
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4: Verdade.
2: Porque eu sempre digo assim, ó, eu gosto de atender o cliente da forma que eu gostaria de ser atendida, né, Jorge?
4: Eu gostava de ser atendida no quando tu vai, cara. Uma loja, vai num comércio, gosta de ser atendido, assim tu faz também, né? Isso
2: com
4: é importante,
2: certeza,
4: né?
2: E tu vê muito disso deixar passar, né, Jorge?
4: É verdade.
2: Hoje em dia tu entra numa loja, às vezes o vendedor não vem nem te atender, nem te receber na loja.
4: Tem que correr atrás dele, né?
2: Sim, verdade. Isso aí tá fora de questão, né? Eu nunca tinha visto isso como tá acontecendo hoje em dia. Que os vendedores não fazem questão de atender bem o cliente, né?
4: É, e isso é uma coisa que é importante. O cliente sendo bem atendido, ele volta sempre, né?
2: Sim,
4: isso
2: sim.
4: Aí. Tu sabe disso, né?
2: E as lojas reclamam tão pouca venda, né?
4: Tu que trabalha tantos anos nessa área sabe disso, né, Ana?
2: Sim.
4: Como tem que ser, né?
2: Sim, eu acho um absurdo esse meio de atendimento, o jeito que eles estão fazendo, né? O comércio hoje em dia, o jeito que está sendo, né?
4: É,
2: e
4: está
2: bem errado.
4: Isso,
2: né,
4: não deve de ser, né? Tem que atender bem. Ali como na Crédito Real Soluções, a Ana faz, né? 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Isso é muito bom, né?
2: É, eu tento sempre fazer o melhor, né? Deixar os abraços aí, Jorge.
4: Vai aproveitando que nós temos aí seis minutinhos ainda.
2: É,
4: né?
2: Rapidinho. Deixar um abraço aí para a dona Terezinha Castelã e seu Luiz. Deixar um abraço para Ana, Ademir e a Clarice, que estão aí sempre na escuta. Deixar um abraço aí para dona Vera Fleck, né? Para dona Loura e a dona Mirna, que já deve estar almoçando,
4: com
2: né?
4: Com certeza, essa hora já tô no almoço.
2: É isso, deixar um abraço pro seu Tomides, pro seu João e a família também, pra Adriana lá e a família, né? Pro seu Darcy lá.
4: Também, na Nova Estância, né?
2: Isso. Deixar um abraço aí para todos os clientes ouvintes, né? Eu não lembro de todos, né? Mas eu vou deixar um abraço.
4: Sinta-se todos homenageados, né? Isso aí. E precisou do empréstimo, já sabe aonde então, né, Ana?
2: Com certeza, vão num lugar de qualidade que vocês sintam a segurança, né, Jorge?
4: Ali é confiável, Ana. O que a Ana disser, você pode acreditar, porque a Ana tem experiência nessa área, né, Ana?
2: Isso, e se eu deixei a desejar, pode me cobrar.
4: Claro, sempre assim. Eu não gostei daquilo, mas a Ana deixa tudo bem explicadinho sempre, né, Ana?
2: Sim, eu tento fazer o possível,
4: Jorge. É verdade, né?
2: Mas então tá, gente, muito obrigada.
4: Na galeria
2: obrigada.
4: Da Loteria do Gão, está a sala 9, chega ali, toma um cafezinho com a Ana e já aproveita e faz um empréstimo nela.
2: Ah, mas ontem foi tanto cafezinho que eu tive que passar de novo de tarde.
4: Que bom.
2: Coisa boa, né?
4: Isso é bom sinal, né?
2: Ah,
4: é um bom sinal.
2: O café bom. É bom também.
4: Cafezinho é bom, passa na rua já sente o cheiro do cafezinho.
2: Ah, né? É verdade.
4: Isso aí, Ana.
2: Mas então tá, Jorge, brigadão.
4: E eu que agradeço a você, obrigado por ter vindo, né? Agora de manhã ainda, deu um tempinho para vir, né?
2: Uhum.
4: E se puder vir sexta-feira, então fica pra semana que vem, né?
2: Sim, vou me esforçar pra
4: isso. Isso aí. Então tá, bom trabalho pra ti e atender bem os clientes pra eles retornar sempre, né? E
2: amém.
4: Bons negócios, como sempre digo, né?
2: Obrigada, Jorge.
4: Isso aí, Ana.
2: Deus abençoe.
4: E nós vamos chegando ao final do programa Ou de Casa, porque já são 11 horas mais 55 minutos.

Ei, adeus moçada, que eu tô indo embora, são 11 horas mais 56 minutinhos, vou deixar rodando aí uma música ou duas, e depois, meio-dia, vem é horário político, né? Depois volta novamente, que aqui é 24 horas no ar, não para nunca, né? E nós retornamos amanhã, a partir das 9 horas, com mais um programa Ou de Casa. Então fica um abraço do tamanho do Rio Grande, desse amigo de você, o Jorge Vargas, e o patrão vai lá de Ribeirão, nos abençoe a todos nós. E vai ficar rodando os Mertucci, Loira Casada, para todos nossos amigos e ouvintes, e agradecer a todos que dão apoio cultural também, né? Então, um abraço a todos e voltamos amanhã a partir das 9 horas. Muito obrigado a todos e até amanhã.

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7: Hora certa. 12 horas e 13 minutos.
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Olá, ouvintes da Rádio Estância, sou Paulo Roberto Frank, pastor na Paróquia Evangélica de Confissão Luterana, em Estância Velha. Estamos aqui para trazer uma mensagem de fé, amor e esperança. Queremos saudar a todos vocês com as palavras que encontramos em Isaías, o capítulo 25, o versículo 9, que diz: Naquele dia todos dirão: Ele é o nosso Deus. Nós pusemos a nossa esperança nele e ele nos salvou.

A mensagem para o dia de hoje chama-se Viver no Espírito, escrita por Hernani Hepke, e está baseada em Gálatas, o capítulo 5, os versículos 16 a 26, que passo a ler. Digo, porém, andai no Espírito e jamais satisfareis a concupiscência da carne, porque a carne milita contra o Espírito, e o Espírito contra a carne, porque são opostos entre si, para que não façais o que porventura seja do vosso querer. Mas, se sois guiados pelo Espírito, não estáis sob a lei. Ora, as obras da carne são conhecidas, e são prostituição, impureza, lascívia, idolatria, feitiçarias, inimizades, porfias, ciúmes, iras, discórdias, dissensões, facções, invejas, bebedices, glutonarias e coisas semelhantes a estas, a respeito das quais eu vos declaro, como já outrora vos preveni, que não herdarão o reino de Deus os que tais coisas praticam. Mas o fruto do Espírito é amor, alegria, paz, longanimidade, benignidade, bondade, fidelidade, mansidão, domínio próprio. Contra estas coisas não há lei. E os que são de Cristo Jesus crucificaram a carne com as suas paixões e concupiscências. Se vivermos no Espírito, andemos também no Espírito. Não nos deixemos possuir de vanglória, provocando uns aos outros, tendo inveja uns dos outros. Prezados ouvintes, em sua carta aos Gálatas, o apóstolo Paulo contrasta duas realidades: as obras da carne e o fruto do Espírito. As obras da carne são as que naturalmente brotam de nossa natureza pecaminosa: inveja, ira, egoísmo, imoralidade. Já o fruto do Espírito: amor, alegria, paz, bondade, fidelidade. Não vem de nós, mas do próprio Deus que age em nosso coração. Para ilustrar, imagine então duas crianças brincando. Uma delas é egoísta, não quer dividir os brinquedos, grita quando não consegue o que quer e empurra os outros. A outra, ensinada e guiada pela mãe e pelo pai, aprende a compartilhar, a pedir desculpas e a tratar as outras crianças com bondade. Por natureza, somos como a primeira criança, inclinados ao pecado. Mas o Espírito Santo, como uma mãe ou um pai amoroso, nos ensina, corrige e molda nosso caráter segundo Cristo. Não significa que nunca falharemos, mas que nossa vida já não é dominada pelas obras da carne. Ainda lutamos contra o pecado, mas sabemos que Deus já nos deu a vitória em Cristo. Estamos no mês da reforma, e como Lutero enfatizava, somos salvos somente pela fé, e essa fé é obra do Espírito Santo em nós. Nossa vida cristã não é resultado de esforço próprio, mas um dom da graça de Deus. Não produzimos o fruto do Espírito por esforço próprio, mas porque Cristo vive em nós. Viver no Espírito.

portanto, significa deixar que Cristo nos conduza, permitindo que o fruto do Espírito floresça em nossa vida. Convido a nós orarmos. Bondoso Deus, ajuda-nos a rejeitar o que nos afasta de Ti, para que nosso coração viva e resplandeça os frutos do Teu Espírito: amor, alegria, paz, paciência, bondade, fidelidade, mansidão e domínio próprio. Em nome de Jesus, nosso Salvador, é que pedimos e oramos. Amém.

Queremos ter um momento para os avisos paroquiais e nós informamos então que hoje, quarta-feira, dia 14, temos o um ensino confirmatório a partir das 14 horas, primeiro e segundo anos. Quinta-feira, dia 15, às 14 horas, temos a OASE da comunidade Estância Velha com trabalhos manuais. E no Campo Grande temos o um encontro da OASE às 14 horas com a presença da pastora Francine. À noite temos reunião da Lelut às 19 horas. Sábado, dia 17, temos GEAP às 16 horas e à noite às 19 horas culto na comunidade Campo Grande com Santa Ceia. Todos estão convidados a estarem conosco nesta celebração. Domingo, dia 18, às 9 horas da manhã, culto na comunidade de Estância Velha, culto Missão Criança. Todos estão convidados a estarem conosco também nesta celebração.

Chegamos ao fim de mais um programa. Queremos desejar a todos vocês as mais ricas bênçãos de Deus e desejar que o Espírito de Deus habite em nós, fazendo com que nós também realizemos ações neste mundo a partir do Espírito de Deus, que sempre quer de nós o bem, o amor, a vida regrada a partir dos seus ensinamentos e também da sua vontade. Assim, encerramos este programa e desejamos a todos que possamos nos encontrar na semana que vem.

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7: 12 horas e 36 minutos.
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1: Hora certa. 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
2: 12:55.
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11: Hora certa. 13h02.
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2: 13 horas e 25 minutos.
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11: 13 horas e 47 minutos.

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5: Hora certa, 14 horas e 3 minutos.
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1: Hora certa. 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
2: 14 horas e 22 minutos.
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2: Sabe aquela sua vontade incontrolável por organização? Pode ser autossabotagem. Isso se você não se conhecer bem e se não entender que atividades simples como organizar a casa, descansar ou fazer um hobby são formas que a sua mente entende como prazer. Isso porque as atividades simples, que esvaziam a mente, ou seja, que usam o corpo e que são fáceis de ser executadas, liberam dopamina, que é uma substância que ensina a sua mente que é bom fazer aquilo. É uma sensação de prazer e que até pode viciar. Carol, e como a minha vontade de organizar a casa pode ser um vício? Porque a sua mente gasta pouca energia para isso. O seu corpo até pode se cansar, mas a sua mente, com a dopamina, fica feliz. E isso, se você não controlar, vai estar sempre no caminho, fazendo você se enrolar para aquelas coisas mais chatas que estão pendentes. Por isso, descubra quais são as suas atividades de alívio mental. Esse é o primeiro passo para se tornar uma pessoa mais realizada.
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6: 14:48.
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12: Hora certa. 15 horas e 5 minutos.
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1: 15:26.
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14: 15 horas e 49 minutos.
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14: 15 horas e 49 minutos.

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4: Hora certa.
1: 16:04.
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1: Hora certa. 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
2: 16 horas e 23 minutos.
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7: 16 horas e 47 minutos.
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1: Olá, eu sou o psicólogo Adilson Israel, CRP 07-34321, e temos agora mais uma pílula de psicologia. Siga-nos nas redes sociais pelo @ psicólogo Adilson Israel e acompanhe as pílulas de psicologia também no Spotify. Hoje o nosso assunto são as habilidades de liderança. Quem nunca ouviu aquela frase de que um bom vendedor não é necessariamente um bom gerente de vendas? E que para ser uma boa liderança é preciso muito mais do que habilidades técnicas? Bem, esses dois casos são verdades. E pensar que as habilidades de liderança são características inatas, quase genéticas, também é verdade? Daí a discussão é um pouco maior. Uma discussão maior porque pode sim haver uma propensão, como também as pessoas podem desenvolver tais habilidades. Outra verdade também é que há limites diferentes em cada um de nós. Ou seja, enquanto uma pessoa pode facilmente aprender ou desenvolver determinadas habilidades, outra poderá ter severas dificuldades nesse sentido. Mas é vero que sempre podemos evoluir em algum nível em quase todas as coisas. Mas, voltando às habilidades de liderança, quando pensamos sobre isso, imediatamente vem à cabeça alguma facilidade de comunicação, a posição de uma pessoa inspiradora ou até o poder de convencimento. Mas as habilidades de liderança podem sim ser desenvolvidas e principalmente aprimoradas por cada um de nós. O primeiro passo para o amadurecimento como líder é buscar crescer em conhecimento próprio. Mas não digo sobre buscar seu próprio conhecimento a respeito de um determinado assunto, de uma determinada técnica. Digo de conhecimento ao seu respeito. Um líder tem sim facilidade de aprendizado, mas principalmente aprendizado sobre si mesmo. Se conhecendo, a pessoa vai ter muito mais condições de absorver outros conhecimentos, de evoluir em habilidades e adquirir outras que ainda não tenha. Talvez a qualidade mais marcante de um líder seja a personalidade bem definida. E este é um campo no qual todos nós, sem exceção, podemos trabalhar. Por isso, é tão estranho observar pessoas que ocupam cargos de liderança, mas não fazem terapia, por exemplo. É curioso ver pessoas investindo muito em conhecimentos técnicos e tão pouco, ou quase nada, em conhecimento próprio. Chega a ser engraçado ouvir pessoas dizerem que almejam alguma posição de destaque, que pensam um dia ser isso ou ser aquilo, mas jamais pensaram em buscar uma terapia. Ou pior, consideram, por exemplo, psicoterapia uma coisa para quem tem problema. Na verdade, todo o processo de desenvolvimento pessoal, profissional, de desenvolvimento de competências, algo que está tão na moda, deve partir, estar balizado antes no conhecimento próprio. Se você quer crescer como pessoa, invista em autoconhecimento. Se você quer empreender, invista em autoconhecimento. Se você quer ser um líder, ou ser um líder melhor, invista em autoconhecimento. Quer inspirar pessoas, ser um bom pai, uma boa mãe, quer ter relacionamento melhor, invista em autoconhecimento. Abraço e até a próxima Pílula de Psicologia.
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5: Hora certa,
6: 17 horas e 7 minutos.
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10: 17 horas e 30 minutos.
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4: 17:55.
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1: Hora certa. 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
2: 18 horas e 1 minuto.
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11: Boa tarde, família querida, família Evangelizar é Preciso. Hoje, quarta-feira, sempre Nossa Senhora. Vem nos ajudar, Mãe, nos teus caminhos. Mande as suas intenções através do www.padrereginaldomanzotti.com.br. Além de mandar as suas intenções, você vê os eventos, as fotos, testemunhos. Vamos rezar nos colocando na presença de Deus por intercessão de Maria, em nome do Pai, do Filho, do Espírito Santo. Amém. Senhor Jesus, neste momento de oração, prece e súplica, venho agradecer por tantas graças recebidas no dia de hoje e de modo geral na minha vida. Graças recebidas, graças de que não sou digno, graças que não mereço, pois não são frutos de meus méritos, porque não os tenho. Mas, Jesus, são frutos da tua infinita bondade. Louvado sejas por todas as bênçãos derramadas. Senhor, no final deste dia, de coração contrito e alma fervorosa, eu agradeço tudo que sou e tudo que tenho. Obrigado, Jesus, porque tudo de bom que tem acontecido comigo. Obrigado por cada conquista. Obrigado, Jesus, por ser uma presença que me fortalece, mesmo nas dificuldades. Mas, Senhor, quero colocar diante dos teus olhos, de bom pastor, mestre, a minha vida. Eu quero apresentar as minhas dificuldades, minhas angústias, meus sofrimentos, e me unir a todas as pessoas que sofrem às vezes mais do que eu e confiam nas minhas orações. Jesus, tu acolheste a multidão e, movido de compaixão, atendestes a cada um, libertando-os, curando-os. Por isso, acolha a minha prece. Escute o meu clamor. Nossa Senhora, que bem sabeis como apresentar ao teu filho as minhas súplicas, o faça, Mãe, em meu favor. Apresente a minha prece. Ave Maria, cheia de graça, o Senhor é convosco. Bendita sois vós entre as mulheres e bendito é o fruto do vosso ventre, Jesus. Santa Maria, Mãe de Deus, rogai por nós, pecadores, agora e na hora de nossa morte. Amém. O Senhor esteja convosco. Ele está no meio de nós. Ó Deus, por intercessão de Nossa Senhora, abençoai os lares, os ambientes de trabalho e todos os objetos. Em nome do Pai, do Filho e do Espírito Santo. Amém. Que Deus os abençoe. Até amanhã.
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4: 18 horas e 30 minutos.

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3: 18:52.
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1: Dezenove horas e 33 minutos.
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13: Hora certa.
14: 20h03.
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7: Hora certa. 20 horas e 37 minutos.

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4: Em 2025, o Brasil bateu recorde pelo quarto ano seguido no número de feminicídios.
5: Tá na hora de mudar.
6: Hora certa.
7: 21 horas e 1 minuto.
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